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6: 1:44.
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2: Bom dia, são 2 horas.
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1: 2 e 10.
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2: Bom dia, são 3 horas.
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1: 19 graus.
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2: Bom dia. São 4 horas.
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2: Bom dia, são 5 horas.
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1: 20 graus.
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1: 5:46.
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2: Bom dia. São 6 horas.
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9: 19 graus.

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2: Bom dia, são 7 horas.
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1: Bom dia, são 8 horas.
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4: Bom dia, boa sexta-feira. O essencial da informação segue agora. A PSP impediu uma tentativa de burla em Santa Maria da Feira que recorria à oferta de perfumes e relógios para enganar a vítima. Segundo a Polícia de Segurança Pública, dois indivíduos abordaram um transeunte e ofereceram-lhe vários artigos numa estratégia destinada a induzi-lo em erro e levá-lo até uma caixa multibanco onde pretendiam concretizar o esquema fraudulento. A rápida intervenção da PSP, que já conhecia o modo de atuação dos suspeitos, permitiu travar a consumação da burla e proteger a vítima. Apesar de os dois homens terem conseguido fugir do local, os agentes apreenderam os artigos utilizados na tentativa da fraude, nomeadamente 3 perfumes e 3 relógios. A PSP informou ainda que está a desenvolver diligências para identificar os suspeitos e recolher mais elementos de prova. Susana Correia apresentou oficialmente a candidatura à presidência da estrutura local do PS, sob o lema Presente, defendendo um partido mais próximo dos militantes, das freguesias e da comunidade. A candidata e também deputada na Assembleia da República propõe reforçar a presença do PS em todo o Conselho da Feira, apostando na participação dos militantes, na abertura à sociedade civil e na preparação da estrutura para os desafios políticos e autárquicos dos próximos anos. Susana Correia afirma em nota de imprensa que pretende construir um partido mais mobilizador, assente no diálogo, na cooperação e no envolvimento das diferentes gerações de socialistas. As eleições para a Comissão Política Conselhia do PS de Santa Maria da Feira estão marcadas para o próximo dia 19 de junho. A construção da futura unidade da Lufthansa Técnico Portugal em Santa Maria da Feira foi adjudicada ao grupo DST de Braga. O projeto, considerado de interesse nacional, vai nascer no Lusoparque e representa um dos maiores investimentos internacionais atualmente em curso no país. A nova unidade será dedicada à reparação de componentes e peças de motores de aeronaves, integrando tecnologia de ponta numa área em que a Lufthansa Técnico é uma referência mundial, com uma área industrial de cerca de 55 mil metros quadrados, implantada num terreno de 230 mil metros quadrados, o projeto prevê a criação de aproximadamente 700 postos de trabalho nos próximos anos. Segundo a DST, este investimento reforça a capacidade industrial do país, contribui para a atração de investimento estrangeiro e promove a criação de emprego altamente qualificado. A Quinta do Castelo, em Santa Maria da Feira, volta a receber o Festival de Cerveja Artesanal entre 3 e 5 de julho. Na 7ª edição, o evento reúne 17 produtores e mais de 80 cervejas de diferentes estilos, com destaque para a estreia comercial de Brabra, uma cerveja produzida exclusivamente com ingredientes portugueses. A grande novidade deste ano é a aposta na música ao vivo. Samuel Uria, Nuno Lopes, Mirror People e Clean Club são alguns dos nomes que integram o cartaz. O festival inclui ainda show cookings, street food, sunsets e atividades para toda a família, reforçando a aposta numa experiência que junta gastronomia, cultura e animação. A organização espera milhares de visitantes ao longo dos 3 dias do evento. A criatividade dos mais novos volta a estar em destaque no Museu do Papel, em Passos de Brandão. Esta sexta-feira é inaugurada a 13ª edição da exposição Com o Papel do Museu, O Artista Sou Eu, uma mostra que reúne dezenas de trabalhos realizados por alunos do 1º ao 4º ano da Escola Básica da Igreja. Este ano, o desafio foi inspirado na arte do azulejo, entre padrões coloridos e painéis originais desenhados pelos próprios alunos. A exposição promete surpreender os visitantes pela imaginação e talento das crianças. A mostra abre portas às 10h30 da manhã e pode ser visitada até 28 de junho. A entrada é gratuita. As crescentes tensões internacionais, os desafios económicos e as mudanças no comércio global vão estar em debate no próximo dia 25 de junho, em Santa Maria da Feira.

0: O Rotary Clube de Ourivogo International promove um almoço-debate subordinado ao tema Geopolítica e Economia, que desafios, marcado para o meio-dia e meio no Restaurante Lago, no Europark. A iniciativa, organizada em parceria com a Associação Empresarial da Feira, o ISVOGA e a IETIS, pretende analisar de que forma os atuais acontecimentos mundiais estão a influenciar as empresas, os mercados e o desenvolvimento dos territórios. O convidado desta edição é João Pinto, Dean da Católica Porto Business School, que irá partilhar a sua visão sobre os impactos dos conflitos internacionais, das alterações nas cadeias de abastecimento e da evolução tecnológica na economia global. O encontro deverá reunir empresários, académicos, dirigentes associativos e representantes institucionais num momento de reflexão e partilha de conhecimento sobre temas considerados fundamentais para o futuro da região. Santa Maria da Feira está a viver o Mundial 2026 em ambiente de festa. A Praça Doutor Gaspar Moreira, no coração da cidade, transformou-se na Praça Portugal, uma fan zone com ecrã gigante para acompanhar os jogos da Seleção Nacional. Depois do encontro de preparação frente à Nigéria, o espaço prepara-se para transmitir os jogos da fase de grupos frente ao Congo no dia 17 de junho, ao Uzbequistão no dia 23 e à Colômbia na madrugada de 28 de junho. A iniciativa pretende reunir adeptos de todas as idades e promover o apoio à equipa das esquinas num ambiente de convívio e celebração. Tudo contado na informação, fique desse lado, já a seguir, como sempre, há discos pedidos com Paula Albuquerque.
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0: E hoje é sexta-feira, sua linda. É só para dizer que o meu, este número 913150848 não tem WhatsApp. Não tem WhatsApp. Porque senão enchia uma caixa do WhatsApp. Depois eu tinha também que me desenvencilhar com os SMS, então optei apenas por ter SMS no programa, está bem? Só mensagens para o número de telemóvel, está bem? Porque o WhatsApp iria interferir aqui com as minhas mensagens que vêm parar aqui ao telemóvel. Algumas pessoas não têm WhatsApp, não conseguem, não sabem funcionar muito bem com aquilo. E eu sempre trabalhei com SMS, portanto ficamos por aqui. Não, quer dizer, ficamos por aqui. Eu tenho que ficar até ao meio-dia, Estamos com JP Ginásios em Fiães e em Cocujães.
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0: Bom dia, bom dia, bom dia, bom dia, alegria. Sexta-feira é música animada, vocês já sabem, não é música para dançar e para bater o pé. 913150848. Aproveite e não se esqueça de enviar a sua mensagem para o 913150848. Nós todos temos defeitos, mas temos tendência a olhar apenas para os defeitos dos outros. É mais fácil, é muito mais fácil vermos os defeitos que estão nos outros do que os nossos próprios defeitos. Às vezes, pronto, tentamos dar um jeitinho de melhorar, não é? Mas confesso que às vezes é difícil. Tentamos ser humanos melhores e talvez por isso tenhamos a certeza de que as coisas podem ser às vezes trabalhadas, limadas, porque os defeitos esses nós podemos às vezes trabalhá-los. Há pessoas que são egoístas, há pessoas que são frustradas, há pessoas que são mimadas, há pessoas que são desequilibradas, há pessoas que não têm fé, há pessoas que não têm coragem, há pessoas que simplesmente são más, não é? Isso é um defeito. Mas há muitas virtudes também que estão implementadas em todos nós. E se todos nós, todos os dias, tentarmos mudar um bocadinho e ficar com, como eu digo, calar a nossa voz interior e deixarmos estar ali sossegadinhos até que as coisas passem, porque se contarmos até 10, naqueles momentos de raiva, se contarmos até 10, pode ter a certeza que de repente aquilo passa. É. A esperança que seja sempre o nosso rumo de melhorarmos, porque a fé essa nunca deve ser abalada. Eu pessoalmente quero vencer todos os dias as coisas más que nos vão aparecendo, não é? Que quero ultrapassar as coisas más e ser merecedora das bênçãos divinas. Gratidão por cada milagre, por estarmos aqui, por nos termos conseguido levantar hoje, tomar o pequeno almoço, tomar o nosso banhinho e estarmos todos aqui a trabalhar. Estarmos juntos, podermos estar em tranquilidade, em segurança, num país que aparentemente, dizem os entendidos, já foi mais seguro. Eu, graças a Deus, ainda não tive nenhuma experiência negativa, porque também nós temos agora que entender que o mundo não tem fronteiras. Ou seja, quando olha o mundo em si, no geral, você não encontra fronteiras em lado nenhum. Quando lá de cima os astronautas tiram fotografias ao planeta Terra, não há fronteiras. Mas alguns, às vezes, trazem as suas culturas que são diferentes das nossas e nós chocamos. E depois, às vezes, viramos, não é? Alvos fáceis, porque nós não estávamos habituados a viver num país um bocadinho barulhento, assim por dizer. Portanto, acredito no que eu estou a dizer. Todos temos defeitos. Às vezes não olhamos é para dentro de nós, para enxergarmos os nossos próprios defeitos. Isso é que é um grande problema. Se olharmos, vamos perceber que os defeitos dos outros até nem são tão maus comparados aos nossos. Ora bem, vamos ter com a minha Sandrinha. Bom dia, Sandrinha! E então, está tudo bem? Olho por aqui, está muito bem. O meu rim já deu de si, já está-me a querer aqui a chatear um esquinho, mas eu não posso beber água quente. Ai, água quente. Água fria do frigorífico, que faz-me mal, parece que estou a afogar ainda mais. Então, Sandrinha, assim, água, eu ando com água atrás de mim, para trás para a frente, e ela ao meio da tarde parece água, parece sopa. E ainda... Ai, que vida a minha, ai, que vida a minha. Não, mas hoje de manhã, por acaso, o meu rinzito já deu um bocadinho um sinal de que as coisas, ou eu tomo mais água, ou então, olha... A minha joia não, porque a minha joia já não se mexe muito. A minha joia está lá guardadinha, já não faz interferência. Mas aquilo deve ser outra coisa que anda para lá também. Ai, senhor, a gente, a partir dos 50, ou vai ou rebenta. É o que eu digo e mais nada. Bom dia, Paulinha. Quero dedicar à minha filha, ao meu marido, para a Rosa Dolorosa, Joaninha, restantes colegas. Eu falo assim para a Sandrinha, porque ela conheceu os meus pais, ela trabalhou com eles. Restantes colegas para a Patrícia Mota, Maria Santos, Teresa de Sangue e família, Paulinha e família para a Rádio Sintonia. Um bom fim de semana, sem esquecer a nossa princesa Inês. Muito obrigada, minha querida. Um beijinho grande. Eu gosto de gente assim. Que pede estas músicas?

Bom sexta-feira para si. Bom trabalho, boa viagem. Obrigada por estar por aí nos 92.0. Esta é a sua sintonia. Estamos em direto de Santa Maria da Feira. Estão 27 graus, pelo menos é o que marca aqui. 27 graus. E parece que as coisas vão aumentar. Vão aumentar. Vão aumentar, sim, sim. Os preços também, combustível, a água. Eu agora pareço uma... Agora só bebo de uma marca de água. E então eu agora pareço um... Eu ponho uma olhada para as garrafas a ver se tenho volta. Se tiver volta, elas ficam lá. Ai, eu agora... Olha, mas é assim. Eu penso para mim. As pessoas que, se querem que a gente recicle, dê-nos um saquinho, pelo menos. Aos senhores que fizeram esta jogada fantástica, quer dizer, nós vamos ao restaurante, pagamos os 10 cêntimos da garrafa e a garrafa fica lá, porque nós temos vergonha de a trazer embora. Começa a ser uma gorjeta muito grande. Não é? Oh, diga-me a verdade. Oh, falem lá para mim. Ah, pois é. Mesmo que ela não diga volta, ela aparece lá no coisinho. Ah, mas já não tinham pensado nisso. Vocês agora comecem a fazer como eu. Vocês, se não conseguirem ver bem, que eu também não, me diz, ponham-se a olhar bem para a garrafa, a ver se ela tem aquela coisinha, aquele símbolo. Se tiver, vocês pegam na garrafa, põem-na debaixo do braço e dizem, se eu pago os 10 cêntimos, ela vai comigo. Põe o mesmo cara ruim, Pronto, assim. E assim, ao menos davam-nos uma saquinha, como deram os contentores para quem tem casas, não é? E aqueles saquinhos para quem precisa de cortar árvores ou ervas, não sei o que, precisam aquelas saquinhas verdes. Que nos deem umas saquinhas para a gente colocar as garrafinhas. Andamos lá com as garrafas para trás e para a frente. Deus me livre, isso não é assim, não é assim.

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10: Bom dia, alegria! Bom dia, bom dia. Eu tenho que enviar um cumprimento especial para um senhor que ontem encontramos em Rifana, ontem fomos lá filmar as coletividades. Hoje vamos para a cidade de Lourosa, amanhã vamos para Sanguedo. A tasqueira já está on fire. Sou eu. Eu já não consigo cheirar as sardinhas, já não consigo cheirar o porco. Olha, palavra de honra abençoada seja o nosso Senhor Jesus Cristo, porque é assim, eu fico ansiosa para sair de lá para fora, porque só para vos dizer que hoje vamos para a cidade de Lourosa, e amanhã vamos para Sanguedo. Ai, dá-me paz e dá-me luz. Ontem fomos à Rifana, começamos logo pela tasquinha dos bombeiros voluntários da Rifana. Entrevistamos um senhor muito simpático que disse assim: eu ouço a sintonia todos os dias de manhã. Eu disse: ai Jesus, eu ia até me esconder. Eu ia-me esconder atrás do Camir Amene, mas ele disse: mas eu gosto. E eu aí já fiquei aí, eu já parecia uma galinha com o papo cheio. E depois alguém disse assim: é esta menina aqui. Ai, você que é Paulinha. Eu disse: sou. E ele: eu ouço todos os dias, portanto eu tenho que mandar a música para o senhor que não sei o nome dele. Oh, senhor, desculpe lá. É assim, a minha memória já não é o que era. Lembro-me, olhe, lembro-me antes de ter o quartel dos bombeiros e de ter aquele prédio que tem à frente, em frente às bombas de gasolina antiga, há muitos anos atrás o meu pai ia para lá apanhar pintacilgos, porque era um campo que tinha aí, onde tem esses prédios agora, em frente às coletividades, não é? Portanto, ali perto dos bombeiros, era um campo que tinha um muro branco, e nós, porque eu fazia esse caminho muitas vezes para ir à Oliva, lá ao supermercado, o meu pai trabalhava na Oliva, eu ia muitas vezes lá ao supermercado com a minha mãe. E lembro-me do meu pai, ao sábado à tarde, ir para lá, para esse campo, apanhar pintacilgos, que agora é proibido. Mas isso já foi há 40 anos atrás, mais de 40 anos. E o senhor era assim, você ainda se lembra? Lembro-se, senhora, daquele muro branco ali. E ele, sim, senhora, tinha umas flores que são, eu não consigo dizer o nome das flores, mas eram umas flores típicas, que o meu pai até tinha no quintal, que são umas flores que os pintacilgos gostam muito. E portanto, só para vocês saberem que eu sou uma pessoa internacionalmente conhecida em Rifana. Internacional. Eu quero enviar um abraço para o senhor que ontem, pronto, tive a gentileza de conhecer, é dos bombeiros voluntários de Rifana, que os meus pais eram sócios também. Bom dia, Paulinha, sou o Bruno e a mãe Palmira, gostaríamos de ouvir todas as músicas para dedicar a vocês e para todos que nos conhecem, com um excelente fim de semana. Abreijo. Meu pai era sócio porque tinha amigos que eram trabalhavam na Oliva também e faziam parte também lá dos bombeiros de Rifana, e ele lá se tornou sócio lá dos bombeiros de Rifana também. Olhe, isto é sexta-feira, é para animar, porque o que o povo precisa é de animar a alma. E portanto, olhe, vamos dançar. E para o senhor lá dos bombeiros da Rifana, muito sucesso, sim, paz e amor.

0: Sim, vai ser rebenta a festa. E vamos ter festa o fim de semana inteiros. 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
0: 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Vamos ter com a Fátima Soares, ela quer ouvir Texas com Summer Sun. Diz que é para dedicar ao colega Paulo Couto, para todos com votos de um bom fim de semana.

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9: Bom dia, alegria! Já cá estamos de regresso para continuar com as suas mensagens. Vamos agora ter com quem? Com a Laura de Louros. Ela quer ouvir a Tina Turner. Diz que é para dedicar à irmã Mira, Célia de Lafite, Paulo Melina, Américo, Emília Capataz. Um bom fim de semana com beijinhos para todos.

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Bom dia, Celeste Oliveira quer uma música para dedicar à família, colegas da Uber, para todos os amigos, com beijinhos e um bom fim de semana. Muito obrigada, minha querida. Um beijinho grande. Cheyenne, nesta manhã.

Cheyenne nesta manhã. Vamos lá, vamos ter com o Paulo Couto. Ele quer ouvir Alphaville Dance With Me, para dedicar à esposa Maria, filhos André Couto e Luciana Couto, Fátima Soares, e para todos da rádio, para todos os ouvintes da sintonia, um bom fim de semana.

0: Os Alphaville Dance With Me. Estamos a terminar esta primeira hora das manhãs. 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
0: Aproveite e passe por lá, JP Ginásios em Fiães ou em Cucujães. Depois das 10, regresso. Ai, um mosquito que me farrou. Tem aqui um mosquito que me farrou. Só agora é que estou a ver. Tristeza. Já vou ver onde é que tu andas. Já vou andar lá com uma toalha molhada a dar cabo dos mosquitos. Ibiribiri. 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Não temos WhatsApp. Ok? Pronto. É um breve até já. Fico por aí.
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3: Bom dia, são 10 horas.
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0: Olha quem é que me está a tentar ligar. Vocês não sabem que eu não posso atender chamadas em horário de trabalho? Vocês por acaso aí no vosso, no vosso serviço vocês atendem? Se calhar alguns atendem. Eu não posso atender chamadas. Este número de telemóvel não pode atender chamadas, senhores. O número 913-150-848, eu até posso falar em inglês ou francês, se vocês quiserem, porque há pessoas que não me estão a perceber em português. Podem ligar à vontadinha, porque eu depois bloqueio o número e depois vocês nem mensagens nem chamadas, porque está tudo certo, para mim está tudo bem. Mas é assim, este número é só para receber mensagens, está bem, joinhas? Porque vocês não entram em direto. Vocês não precisam de ligar para Moá. Se vocês me quiserem mandar alguma mensagem, mandem para mim, podem mandar, estejam à vontadinha. Agora, eu não falo, não atendo chamadas deste número, está bem? O melhor que eu posso fazer é chegar aqui e dizer assim, bloqueia este número, e ele bloqueia. Depois vocês olham, nem mensagens, nem chamadas. Joinhas!
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0: 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Bom dia, Paulinha. Quero ouvir a Cher para ligar a si, a todos os ouvintes. Um ótimo fim de semana. Beijinhos para todos, diz o Américo de

Hoje só passo música animada, está bem? É só para avisar. Algumas pessoas são um bocadinho... Não, à sexta-feira é só música animada. Sim, sim. Porquê? Porque foi eu que instituí. Eu também tenho que mandar em algum lado. Não é? Bom dia, boa sexta-feira. Quero dedicar a música para a família, para a Maria Santos, Sandrinha, Princesa Inês, restantes colegas de trabalho, para a Paulinha, beijinhos, diz a Patrícia Mota. Beijinho grande. A música é das Amarguinhas, Just Girls.

Bom dia, alegria! Bom dia, bom dia! Está bem. Está muito bem. A Clementines, mais conhecida como Roda no Ar, se vocês chamam isso, vocês lembram, quem chama sou eu. Mais ninguém chama. Que era uma música muito linda. Eu estava a acabar de comer uma barrita. E estava a te afogar em água. A te afogar em água. Ai, desativem-me isto. Que é isto, sempre. Então mandam para aqui. Mandam para aqui uma música daqui num grupo de rádios. E a malta está aqui toda a responder. Bom dia, obrigado. Que é isso? É não. Não posso, senhora. Minha religião não permite. É uma tristeza. Se calhar, olha, era da maneira que eu não tinha efetivamente, não tinha a joia que tenho. Se calhar, olha, não sei. Isso agora... Olha, ó minha joinha, não sei não. Então é assim, a Clementina diz que quer... quer uma música muito linda para ela, para a Manuela. Às 7 da manhã, uma andava a regar os mirtilos e as framboesas. Vocês acham que ela essa menina que estava a regar, que me traz alguma coisinha, por acaso? Nem figos, nem uvas. É um berço de sabias. E depois diz assim, quando estiver prontos vou apanhar e vou congelar para ter para o ano inteiro. Uma embijosa. Mas anda sempre de roda no ar. A outra estava a lavar, estava às 7:30 da manhã a lavar tapetes. Às 7:30 da manhã, vocês vejam bem. Eu só dizia assim, calma gente, calma que eu acabei de acordar, que é isto? Já, eu já andava ali a ficar baralhada das minhas ideias. Então elas querem uma música, a Clementina quer uma música e a Manuela de... Oh Lima, você está aí, pronto, muito obrigadinha. Já lavou os tapetes todos, pronto. Eu graças a Deus em minha casa tenho para aí 3 ou 4, não tenho mais, eu sou como a Clementina. Eu não estou... Não, a gente, olha, a gente vai e fica aqui tudo. Não. Prática, passa ali a suife, passa as fragona... Passa ali, está tudo direitinho, apanha os pelinhos do cão e está a andar de moto. Se péssemos tapetes, olha, o meu mais pequenito, certezinha absoluta, que eu já os tinha abençoado a todos. Já tinham sido todos batizados, os tapetes todos, porque o meu pequenito tem um defeito. Mas pronto, não. Esta música vai então para a Clementina, das Agães, e para a Manuela de Canelas, que pronto, estão numa fase... qualquer dia ainda se põe a criar abelhas também. Não acreditam. Olha, o que não falta espaço à Clementina é assim, tipo a criar abelhas. Viva Santo António, viva São João! É que ninguém pediu esta música. Ninguém! Tristeza.

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1: Já estou de regresso. Olha, uma senhora que diz ter mais de 600 orações para Santo António, Santo Antoninho. Ai, 600 orações. Ai, meu Deus. Ele consegue ouvir isso tudo? A sério, dá. O João Baião há um bocadinho estava a falar com uma senhora que disse que tinha 600 orações para o Santo António. Olha, a minha joinha, eu para rezar o Pai Nosso, sabe Deus, e a Ave Maria, e para... Eu não, 600 orações? Ela também estava a ler, é verdade, tem escrito. 600? E será que ele as ouve todas? Ou chega à meia e adormece? Que Santo António está velhinho, ele adormece. Ele anda com o menino ao colo, mas ele adormece com o menino. Paulinha, quero uma música para dedicar ao meu marido Ângelo e filhos, para toda a gente de costume, para a princesa Inês e Nadine, para o Fábio Beijinhos, diz a Rosa Dolorosa. Um bom fim de semana, ó Rosa. Você é muito branquinha, não se esqueça de sair de casa com o protetor solar, ouviu? Pronto. A minha Rosa é muito branquinha. Bem, lembra-se desta? Ah, vejo.
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É o Tacatá desta manhã. Bom dia, alegria, bom dia, bom dia. Bom dia, tia Paulinha. Quero dedicar a Ágata, aos meus pais, para a Minda, Sr. Canedo, para a Rosa, Manuela, para o meu amigo Careca, para todas as amigas, para a tia Paulinha. Um bom fim de semana com beijinhos docinhos da Princesa Inês.

Ai, ai, ai, quando é que os 4:30 têm uma música que mexida, joinha? Eu às vezes esqueço-me de tomar a pastilha, mas vocês, eu já tenho que pintar o cabelo e pintei há 3 semanas e elas, as brancas já estão aqui a aparecer e as pessoas já dizem ao Paulinho, isso é de aturar o povo. Olha, vocês estão a ver, eu pintei o cabelo há 3 semanas, já tenho brancas. Ai, não me consumam pela vossa rica saúde. A minha mãe dizia assim, ai, tu não me consumas a alma. Eu estou quase igual. Então, às vezes, estou fazendo a música animada, joinhas. E onde é que vocês andam? Eu sei, meteu-se um feriado a meio, vocês estão meias confusas, mas não é assim que me convencem. E eu não faço. Ai, não passo, não. A Maria diz que quer ouvir Limbo. Graças a Deus. Para dedicar a toda a gente que está em sintonia, para quem está a trabalhar, bom trabalho. Para a menina da rádio, que sou eu, com um bom fim de semana. Eu sei. You know. Claro que eu sei. Opa!

Diga-me uma coisa, uma pessoa que esteja desanimada com a vida, que há muita gente que infelizmente está a ouvir a rádio e está assim meia desanimada, meia triste, se ouvir estas músicas não fica mais bem dispostinha? Fica assim com, sei lá, fica com mais vontade até de trabalhar. Embora seja um bocado difícil, não é? É um bocado, chega um bocadinho mais, só um bocadinho. A música é... Há momentos para tudo. Há horas em que temos que parar um bocadinho, ouvir umas músicas mais calmas, ouvir umas músicas para, como eu costumo dizer, desanuviar a alma, quando eu preciso de me sintonizar. Ouço um fadinho da Amália, Francisco José, Tony de Matos. Aí eu reconecto-me com o meu pai, faço assim uma meditaçãozinha com a minha mãe. Mas a maior parte das vezes é estas músicas que eu ouço. Porquê? Porque são músicas que têm um ritmo elevado e que fazem com que nós consigamos nos movimentar, levamos o nosso astral lá para cima. Nossa vibração é aquilo que nos rege, não é? Se nós andarmos a pensar em coisas tristes o dia todo, primeiro ficamos extraordinariamente chatos, aborrecidos, ninguém quer falar connosco, ficamos até com dor de cabeça. Mas se ouvirmos estas músicas, e se façam esse exercício, se ouvirmos estas músicas, vocês quando estão a fazer as vossas caminhadas não estão a ouvir música calma, não é? Por norma, estão a ouvir músicas que vos dão ritmo para vocês terem o ritmo para trabalhar, as pernas, não é? Neste caso, para caminhar. E portanto, por isso é que eu escolhi a sexta-feira, pelo menos a sexta-feira, que é o dia mais chato, já estamos todos a pensar no fim de semana, por isso é que eu escolhi a sexta-feira, para termos música animada. Não é por minha causa, é por vocês, porque a música está a passar, eu posso perfeitamente desligar o botãozinho e não ouvir, mas eu gosto que vocês tenham estas músicas assim, como é que passou, para vocês animarem, porque já chega, foi uma semana, às vezes, uma semana que foi uma semana chata, uma semana de muito trabalho, às vezes, sabe Deus, e eu tento fazer isto por vocês.

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10: Olha, já estou de regresso. Quase que me afogava há bocadinho a beber água. Mas I'm alive, como diz a Celine Dion. Ela ri-se, porque ela fez um suco de não sei o quê com aipo. O aipo não sabe a alho. Ou a cebola, ou qualquer coisa assim. O aipo. Sempre ouvi dizer que o aipo... Mas ela fez um suquinho. Fez um suquinho de cenoura, beterraba, maçã e aipo. Ela fez um suco. Que chique. Não, nós temos ouvintes muito chiques. Chique, chique e bem. Bom dia. É Adelaide Lamas, que era a música do Leandro Cruz. Ao bar aberto. Ai. Para dedicar às princesas Inês e Nadine, para a Cláudia da Tabuaça, Marília, Marisa, para a Paulinha, Cristina de São João da Madeira, também com um beijinho e um bom fim de semana. Sejam felizes. Obrigada, Adelaide, um beijinho. Olha, hoje é Lourosa. Amanhã é Sanguedo. Ontem fui a Rifana. Pois é. Nunca imaginei. Pois também não. Também nunca imaginei uma coisa destas.

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1: Bom dia, alegria! Good morning! How are you? I'm fine, thank you. Vamos ter com a Edith Nogueira, ela quer dedicar-se ao Nuno Lima, Fátima Rocha, Andréa Tavares, Daniela Lima, Fátima Barros, Ângelo Oliveira, Joaninha, aos meninos especiais, com beijinho para a nossa locutora, um bom fim de semana, quero ouvir Rio Negro e Solimões, é na sola da bota, é na palma da mão. Vamos aqui, bom dia, queria dedicar os 4 menes, tem que ser durante a semana, os 4:30, aliás, os 4:30, para dedicar ao pessoal da Vogueimbal, Branca, Nando, Soninha, Inês, Joana, Andréia, Laura, Nuno Lima, Damari Cartão, especial ao Hugo Ferreira e Cláudia Ribeiro, assinado Laurinda Rodrigues, de São Paio de Oleiros. Oh, Laurinda, hoje é sexta-feira, minha querida. Os 4:30, que, olá, solidão. Eles não têm música animada para a sexta-feira, minha joinha. Você enganou-se. Olha, vai ficar com esta, tá bem? Pronto, pronto, minha riquezinha.

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0: Bom dia, Paulinha. Quero ouvir o José Malhoa para a Cláudia, Cristina, para o Sr. Abílio, para os meus irmãos, filhos e netos, para todos da rádio. Tudo bom, beijinhos, diz a Olga Carvalho.

0: excelente manhã para si. Estamos com o mundo da fruta e estamos praticamente a terminar esta última hora.
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0: Estamos de regresso. Olha, depois das 11, cá estarei para continuar com as tuas mensagens nesta manhã de sexta-feira, 12 de junho. Aproveito. Hoje vamos estar na cidade de Lourosa. Amanhã vamos estar em Sanguedo. Para trabalhar só mais um bocadinho para divulgar o que é que as coletividades têm para oferecer ao longo deste fim de semana, que promete muito calor também, e portanto se puder passe por lá. A Rifana, Sanguedo, temos Lourosa, portanto aproveite e divirta-se, mas não se esqueça, porque a água fresquinha também sabe sempre muito bem. Depois das 11 então, regresso, é um breve até já, estou a contar consigo. Sim, estou a contar consigo depois das 11 e fico por aí, porque temos ainda muita música para divulgar. Uma excelente manhã.
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1: Bom dia, são 11 horas.
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0: Bom dia, bom dia! Olá, bom dia, alegria! Estamos por cá, ou melhor, eu estou e você também. 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
0: 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A Nandinha de Pindelo quer dedicar a Ana Duarte, para todos os ouvintes, para todos nós da rádio, com beijinhos e um bom fim de semana.

Bom dia, bom dia, bom dia. Vamos lá, a música mais animada que eu encontrei da Celine Dion foi esta. A Cláudia da Tabuaça quer dedicar-se ao filho Leonardo, aos pais, à mana gêmea, para a Adelaide de Lamas, para a Lourdes, para a Marília, para o Roberto, para todos da Magnani, Flexi Dream e para todos com...

Celine Dion, I'm Alive. Bom dia, Teresa quer ouvir Ruth Marlene, queres é festa para o seu paixão, para a princesa Inês, para a linda Paulinha. Muitos beijinhos e um bom fim de semana. Não esqueça que à sexta-feira é só música animada. Não me venha para aqui consumir. Bem, olha que eu bloqueio os números. Eu sou uma pessoa muito mal. Pergunta à Manuela. Pergunta à Lima.

Pronto! Olha, assim, eu logo vou à festa. E amanhã também vou à festa. Quer dizer, querer. Não, mas tem que ser. E o que tem que ser, tem que ser. Tem que ser. O que é que nós vamos fazer, não é? Tem que ser. Ora bem, vamos ter com a Celeste das Caldas de São Jorge. Ela quer ouvir os Némanos dançando Kizomba. Para dedicar a todos os ouvintes e para todos da rádio com beijinhos. Obrigada. Muito obrigada, Celeste. Um beijinho grande para si também. Tudo de bom. Uma excelente sexta-feira.

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1: Muito bom dia, já cheguei. Já cheguei. Pronto, vamos lá continuar com as mensagens. 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Paulinha, bom dia, vamos ouvir o Irã Costa. Para as minhas filhas Lara e Susana, para o meu neto Bernardo, para o Marco, para a tropa da Magnani, para a Sandra Oliveira, Dona Adolzinda, para a Daniela, Olga de Lai de Lamas, para as princesas Inês e Nadine, para o Bruno Nuno, para todos da rádio, com desejos de um bom fim de semana, diz a Cristina de São João da Madeira.

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1: Vamos continuar com mais uma mensagem. Eu quero mandar um beijinho muito grande para Passos da Ferreira. Passos Ferreira, não vamos falar futebol, senhor, não vamos falar futebol, que esta gente fica logo cheia de dores de cabeça. Mas eu quero mandar um beijinho para Passos de Ferreira. Bom dia, Paulinha, quero ouvir os diapasão para o pessoal da Mari Cartão, para a Isabel de Mosel, Susana Mesquita, Fátima Belinha, Ana Santos, Laura, para as gêmeas Valéria e Dulce Lima, Edito Nogueira, Ângelo Oliveira, para a Anice, Susana Carvalho, Anabela da Central do Lubão, para a avó Rosa Lima, Daniela Lima, tia Elizabeth, para o Bruninho, Andréa Tavares, Eliana, Branca, Nando, Laurinda, Sónia, Rosa, madrinha Glória da Vogembal, para a Manuela de Canelas e Clementina Dias Aguém, Sr. Adriano, Vilma, Minda, para as meninas da Magnani, para toda a equipa do Mundo da Fruta, para o enfermeiro Rui Santos e para ti, Paulinha, Nuno Lima, de São João de Verde. Muito obrigada e vou mandar para a Manuela, para a Manuela não, para a Madalena. Oh, Madalena, estou louco por ti. Há uma música assim, não há? Ai, que riqueza.

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1: Bom dia, alegria! Bom dia, bom dia. Vamos a mais um pedido. Bom dia, o Carlos Silva quer dedicar a Adelaide Fernandes com muito amor e carinho. Diz que queres dedicar-se à sua princesa os Modern Talking, From Coast to Coast. Beijinhos e bom fim.

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3: Vamos lá, bom dia, quero ouvir Golden de K-pop para dedicar-se à minha amiga Cris Melo, à Sofia Aliana, à Fafá Ana Garcês, à Gorete, a todo o pessoal da Vogue Embala, à Laurinda, à Sónia, à Luísa, à Joana, à Olívia, à Laura, ao Nando, à Andréia, à Anissa, à Isabel de Mozelos, ao Nuno Lima, a todo o auditório, um bom fim de semana, diz a Branca Dias. Obrigada, Branca, um beijinho para si, tudo de bom.

Golden nesta manhã. Vamos ter com a Mira. Ela quer ouvir Bruce Springsteen, Dancing in the Dark, para dedicar aos seus amores. Irmã Laura, família, para todos do costume, meninos especiais, Panícia e Inês, sejam felizes e para todos com votos de um bom fim de semana.

Dancing in the Dark. Vamos a mais um pedido. Vamos continuar com as tuas mensagens. Isto ainda temos muitas, mas é assim. Esta sexta-feira é essa música animada. Bom dia, Paulinha. Quero dedicar a todos os ouvintes. À Paulinha também com um bom fim de semana, diz o Joaquim Sá de Labercos Lombo. Obrigada, Joaquim. Um abraço para si. Tudo de bom e uma excelente sexta-feira. Ainda temos ainda muitas mensagens. Deixe-me cá ver. Isabel de Mozelos diz que queria ouvir Mambo No. 5 para dedicar ao pessoal de Mari Cartão, Nuno Lima, Branca Dias, Ana Santos, Vítor, Ricardo, Catarina, Fátima, para todos os ouvintes e à Paulinha com um bom fim de semana, diz a Isabel de Mozelos. Obrigada, Isabel. Um beijinho. Bom dia, Paulinha. Queria dedicar o David Bisbal para todos, com um bom fim de semana, diz a Maria dos Anjos de Canelas. Muito obrigada, minha querida. Beijinho também para si. Tudo bom. Susana Carvalho, queria ouvir o Martim, Botafogo no Terreiro, para dedicar ao marido, para os netos, Nora, para os filhos, Nora, neta. Olha, já estou a adivinhar que você vai ter mais netos. Pronto, acabou. Colegas da 3D Cork, para a amiga Carla, para o Nuno Lima, Bruno, para a princesa Inês e para todos os ouvintes, com beijinhos. Muito obrigada. A Minda, quero dedicar para as princesas Inês e Nadine, para nós também, com beijinhos. Obrigada, Minda. Um beijinho para si, um beijinho para o Canedo. A Márcia, queria ouvir Eros Ramazzotti, Cose della Vita. Não temos aqui hoje. Para dedicar a todos os colegas de trabalho, em especial a Graça, que é uma fixe. Pronto, olha, ainda bem. Beijinhos e obrigada. Olha, ó Graça. Você é uma fixe. O Jorge Moreira, queria ouvir os Bossa e Si, sexta-feira, emprego bom já. Nós queremos pessoas para trabalhar, mas elas não querem, elas querem é um emprego, trabalho não querem. Para dedicar à esposa, aos três filhos, aos colegas de trabalho, à Rádio Sintonia, com um bom fim de semana, beijos e abraços. Muito obrigada. Se me quiserem ver, logo em Lourosa, está bem? Amanhã em Sanguedo, e podem me ter comigo, que eu não mordo ninguém. Contem, apontaram para mim e estavam de certezinha que estavam a dizer que era a Paulinha da Rádio, mas não vieram ter comigo lá em Arifana. Mas podem vir ter comigo, que eu não ferro ninguém. Bom dia, Paulinha. Era para dedicar à Júlia, à Maria, à Dina e à professora Marília. Beijinhos, diz a Cristina de Canelas. Obrigada, Cristina. Um beijinho. Bom dia, Rádio Sintonia. Que esta manhã venha com maré cheia de alegria, onde peço a música ao longe o mar. Ih, Jesus, esta música à sexta-feira. Senhor, desculpe, mas não pode. Para dedicar a todos os navegantes da Sintonia 92 e por aí além. Gratidão, Luís Silva. Luís, até gostei da sua mensagem, mas hoje não. Hoje, Deus me livre. Se eu passava uma música calma hoje, o povo dava. Não dá, hoje não dá. Bom dia, quero dedicar uma música ao amor da minha vida, à Diana Karina. A música Send Me an Angel, do Scorpions. A sério, Send Me an Angel. Uma música tão calma. Do André. Oh, meu joinho, não dá. Não dá, porque é assim, aprendam de uma vez por todas. Primeiro, nós não temos WhatsApp neste número. Segundo, à sexta-feira é só música animada, está bem? Procurem músicas assim que eu tenho aqui na programação, que vão ouvindo assim durante a semana, que sejam músicas animadas, para eu à sexta-feira passar, porque à sexta-feira músicas de amor nós não temos. Somos alérgicos à sexta-feira às músicas de amor. É. Uma excelente sexta-feira, um bom fim de semana. 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Beijinhos e até segunda-feira, se Deus quiser.

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2: Bom dia, são 12 horas.
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10: Boa tarde, o essencial da informação segue já a seguir. Susana Correia apresentou oficialmente a candidatura à presidência da estrutura local do PS sob o lema Presente, defendendo um partido mais próximo dos militantes, das freguesias e da comunidade. A candidata e também deputada na Assembleia da República propõe reforçar a presença do PS em todo o Conselho da Feira, apostando na participação dos militantes, na abertura à sociedade civil e na preparação da estrutura para os desafios políticos e autárquicos dos próximos anos. Susana Correia afirma em nota de imprensa que pretende construir um partido mais mobilizador, assente no diálogo, na cooperação e no envolvimento das diferentes gerações de socialistas. As eleições para a Comissão Política Conselhia do PS de Santa Maria da Feira estão marcadas para o próximo dia 19 de junho. A construção da futura unidade da Lufthansa Técnico Portugal em Santa Maria da Feira foi adjudicada ao grupo DST de Braga. O projeto, considerado de interesse nacional, vai nascer no Lusoparque e representa um dos maiores investimentos internacionais atualmente em curso no país. A nova unidade será dedicada à reparação de componentes e peças de motores de aeronaves, integrando tecnologia de ponta numa área em que a Lufthansa Technik é uma referência mundial, com uma área industrial de cerca de 55 mil metros quadrados, implantada num terreno de 230 mil metros quadrados. O projeto prevê a criação de aproximadamente 700 postos de trabalho nos próximos anos. Segundo a DST, este investimento reforça a capacidade industrial do país, contribui para a atração de investimentos

0: estrangeiro e promove a criação de emprego altamente qualificado. A Quinta do Castelo, em Santa Maria da Feira, volta a receber o Festival de Cerveja Artesanal entre 3 e 5 de julho. Na 7ª edição, o evento reúne 17 produtores e mais de 80 cervejas de diferentes estilos, com destaque para a estreia comercial de Brabra, uma cerveja produzida exclusivamente com ingredientes portugueses. A grande novidade deste ano é a aposta na música ao vivo. Samuel Lúria, Nuno Lopes, Mirror People e Clean Club são alguns dos nomes que integram o cartaz. O festival inclui ainda show cookings, street food, sunsets e atividades para toda a família, reforçando a aposta numa experiência que junta gastronomia, cultura e animação. A organização espera milhares de visitantes ao longo dos 3 dias do evento. A criatividade dos mais novos volta a estar em destaque no Museu do Papel, em Passos de Brandão. Esta sexta-feira é inaugurada a 13ª edição da exposição Com o Papel do Museu, O Artista Sou Eu, uma mostra que reúne dezenas de trabalhos realizados por alunos do 1º ao 4º ano da Escola Básica da Igreja. Este ano, o desafio foi inspirado na arte do azulejo, entre padrões coloridos e painéis originais desenhados pelos próprios alunos. A exposição promete surpreender os visitantes pela imaginação e talento das crianças. A mostra abre portas às 10h30 da manhã e pode ser visitada até 28 de junho. A entrada é gratuita. As crescentes tensões internacionais, os desafios económicos e as mudanças no comércio global vão estar em debate no próximo dia 25 de junho, em Santa Maria da Feira. O Rotary Club de Ourivogue International promove um almoço-debate subordinado ao tema Geopolítica e Economia, que desafios, marcado para o 12h30 no Restaurante Lago, no Europarque. A iniciativa, organizada em parceria com a Associação Empresarial da Feira, o ISVOGA e a AETIS, pretende analisar de que forma os atuais acontecimentos mundiais estão a influenciar as empresas, os mercados e o desenvolvimento dos territórios. O convidado desta edição é João Pinto, Dean da Católica Porto Business School, que irá partilhar a sua visão sobre os impactos dos conflitos internacionais, das alterações nas cadeias de abastecimento e da evolução tecnológica na economia global. O encontro deverá reunir empresários, académicos, dirigentes associativos e representantes institucionais num momento de reflexão e partilha de conhecimento sobre temas considerados fundamentais para o futuro da região. Santa Maria da Feira está a viver o Mundial 2026 em ambiente de festa. A Praça Doutor Gaspar Moreira, no coração da cidade, transformou-se na Praça Portugal, uma fan zone com ecrã gigante para acompanhar os jogos da Seleção Nacional. Depois do encontro de preparação frente à Nigéria, o espaço prepara-se para transmitir os jogos da fase de grupos frente ao Congo no dia 17 de junho, ao Uzbequistão no dia 23 e à Colômbia na madrugada de 28 de junho. A iniciativa pretende reunir adeptos de todas as idades e promover o apoio à equipa das esquinas num ambiente de convívio e celebração.
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2: Boa tarde, são 13 horas.
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2: Boa tarde. São 14 horas.
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2: Boa tarde, são 15 horas.
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2: Boa tarde, são 16 horas.
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2: Boa tarde, são 17 horas.
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2: Boa tarde, são 18 horas.
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2: É Kevinho, Léo Santana e Kevinho.
3: Você acredita, Kevinho?
2: Essa é hit, viu?

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2: Boa tarde, são 19 horas.
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2: Boa noite. São 20 horas.
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7: Senhor e senhora, capitão André, silenciou.

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2: Boa noite, são 21 horas.
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0: 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Boa noite, o essencial da informação segue já a seguir. Susana Correia apresentou oficialmente a candidatura à presidência da estrutura local do PS sob o lema Presente, defendendo um partido mais próximo dos militantes, das freguesias e da comunidade. A candidata e também deputada na Assembleia da República propõe reforçar a presença do PS em todo o Conselho da Feira, apostando na participação dos militantes, na abertura à sociedade civil e na preparação da estrutura para os desafios políticos e autárquicos dos próximos anos. Susana Correia afirma em nota de imprensa que pretende construir um partido mais mobilizador, assente no diálogo, na cooperação e no envolvimento das diferentes gerações de socialistas. As eleições para a Comissão Política Conselhia do PS de Santa Maria da Feira estão marcadas para o próximo dia 19 de junho. A PSP impediu uma tentativa de burla em Santa Maria da Feira que recorria à oferta de perfumes e relógios para enganar a vítima. Segundo a Polícia de Segurança Pública, dois indivíduos abordaram um transeunte e ofereceram-lhe vários artigos numa estratégia destinada a induzi-lo em erro e levá-lo até uma caixa multibanco onde pretendiam concretizar o esquema fraudulento. A rápida intervenção da PSP, que já conhecia o modo de atuação dos suspeitos, permitiu travar a consumação da burla e proteger a vítima. Apesar de os dois homens terem conseguido fugir do local, os agentes apreenderam os artigos utilizados na tentativa da fraude, nomeadamente 3 perfumes e 3 relógios. A PSP informou ainda que está a desenvolver diligências para identificar os suspeitos e recolher mais elementos de prova. A Quinta do Castelo, em Santa Maria da Feira, volta a receber o Festival de Cerveja Artesanal entre 3 e 5 de julho. Na 7ª edição, o evento reúne 17 produtores e mais de 80 cervejas de diferentes estilos, com destaque para a estreia comercial de Brabra, uma cerveja produzida exclusivamente com ingredientes portugueses. A grande novidade deste ano é a aposta na música ao vivo. Samuel Uria, Nuno Lopes, Mirror People e Clean Club são alguns dos nomes que integram o cartaz. O festival inclui ainda show cookings, street food, sunsets e atividades para toda a família, reforçando a aposta numa experiência que junta gastronomia, cultura e animação. A organização espera milhares de visitantes ao longo dos 3 dias do evento. As crescentes tensões internacionais, os desafios económicos e as mudanças no comércio global vão estar em debate no próximo dia 25 de junho em Santa Maria da Feira. O Rotary Club da Ourivogue International promove um almoço-debate subordinado ao tema Geopolítica e Economia, que desafios, marcado para 12:30 no Restaurante Lago, no Europark. A iniciativa, organizada em parceria com a Associação Empresarial da Feira, o ISVOGA e a AETIS, pretende analisar de que forma os atuais acontecimentos mundiais estão a influenciar as empresas, os mercados e o desenvolvimento dos territórios. O convidado desta edição é João Pinto, Dean da Católica Porto Business School, que irá partilhar a sua visão sobre os impactos dos conflitos internacionais, das alterações nas cadeias de abastecimento e da evolução tecnológica na economia global. O encontro deverá reunir empresários, académicos, dirigentes associativos e representantes institucionais num momento de reflexão e partilha de conhecimento sobre temas considerados fundamentais para o futuro da região. Santa Maria da Feira está a viver o Mundial 2026 em ambiente de festa. A Praça Doutor Gaspar Moreira, no coração da cidade, transformou-se na Praça Portugal, uma fan zone com ecrã gigante para acompanhar os jogos da Seleção Nacional. Depois do encontro de preparação frente à Nigéria, o espaço prepara-se para transmitir os jogos da fase de grupos frente ao Congo no dia 17 de junho, ao Uzbequistão no dia 23 e à Colômbia na madrugada de 28 de junho. A iniciativa pretende reunir adeptos de todas as idades e promover o apoio à equipa das esquinas num ambiente de convívio e celebração.
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2: Boa noite. São 22 horas.
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10: 21 graus.

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4: 22 46.

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2: Boa noite. São 23 horas.
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1: E 3, 11.

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1: 23:49.

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2: Bom dia.
3: Meia-noite.
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1: Meia-noite e 49.
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2: Bom dia, uma hora.
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